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0: Bonjour, eh bien, je pense que oui, maintenant oui. Je ne sais pas pourquoi, mais voilà, peut-être c'est comme ça, exactement. C'est vraiment les sons. J'entends du vent aujourd'hui. C'est bizarre, c'est un très très son, c'est spécial. Bonjour, on est là comme tous les dimanches, c'est Fernando. Fernando Salvador, qui vous accompagne comme tous les dimanches entre 9h et midi. Et on sera là avec vous, bien sûr, on sera là comme tous les dimanches pendant 3 heures d'émission entre 9h et midi. On aura ici, après notre playlist musicale, musique portugaise, on aura aussi quelques rubriques, des infos, et bien sûr aussi, on aura... Des nouvelles pour vous donner pendant cette émission des 3 heures. Avec vous, moi-même, Fernando, et Paula, vous accompagnerons pendant 3 heures de compagnie. Bonjour Paula.
1: Bonjour Fernando.
0: Oui, c'est vrai qu'aujourd'hui, on est un peu encore...
1: un peu de force.
0: Dans la fête, fin de fête, vers hier, on était à Bron, et espace Albert Camus, où s'est déroulé hier le festival folklorique Flores Portugal de Bron, et c'est vraiment indépendant de groupes folkloriques qui ont participé pendant l'après-midi. Il avait aussi un encontre de tambour au début de l'après-midi, et la soirée c'était vraiment avec des chanteurs, les groupes qui est venu de Suisse, des groupes dynamiques, et aussi un groupe qui est venu de Portugal, DNA, le groupe DNA, qui vient du nord, précisément du nord de Portugal. Mais on parlera de ça un peu plus tard. Bon dia, Paula.
1: Bon dia.
0: É verdade que a festa começou ontem. Fizemos uma pequena pausa.
1: E vai terminar logo, por volta das 19 horas.
0: É, depois da emissão continuou, porque hoje vai haver ainda também um evento em Feijão, será o Festival Folclórico de Feijão, ali nos arredores do Leão, e haverá também alguns grupos participantes, e iremos lá estar, acompanhar este evento, e iremos ainda também falar deste festival hoje, um pouco durante esta manhã. Porque a festa é música também, Paula, o que é que propões ouvir esta manhã?
1: Sons do Minho.
0: E porque é importante regar, porque faz calor.
1: Exatamente, para termos força, só um copinho.
0: Só um copinho, vamos então, um copinho de água, atenção, porque amanhã se você água, começa água. A beber algo, estamos mal. Portanto, só um copinho para começar então um dia, nem sabe o bem que lhe fazia.
1: É uma que faz.
0: O bem que lhe faz. Faz e fazia, quando ia fazer, vai fazendo.
1: Mas que faz, para tomarem.
0: É verdade.
1: Um copinho de água de manhã.
0: Então toma um copinho de água e...
1: Eu bebo muita água.
0: E deixe-se levar pela emoção de tchuc, tchuc. Ei, virou! Até ao meio-dia, cá estamos. Fernando Salvador e Paula, vamos acompanhar durante 3 horas com boa música portuguesa e também, claro, as nossas rubricas habituais e sempre informações úteis para o seu.

0: O nosso amigo José Malhoa, com quem estivemos na passada semana em Décines, no São João de Décines, ele que esteve por lá e, como não podia deixar de ser, fez uma festa bem popular. Mais de 3 mil pessoas inundaram a rua a que estava vedada ao trânsito para precisamente a realização da festa, e foi um mar de gente neste São João de Décines. E a de hoje está por cá, não para São João, mas para fecharmos talvez o São Pedro, que esta semana ainda é a semana do São Pedro. Em Portugal, o mês de junho é o mês dos centros populares. E nós por cá continuamos em festa, porque a festa foi ontem em Brão, com um festival folclórico, onde também tiveram grupos musicais à noite, um grupo que veio da Suíça, os Dinâmicos, e o grupo DNA, a banda DNA, que veio da região do Porto, que também abrilhantou a noite de Flores de Portugal de Brão, que ontem certamente fizeram uma festa e que durou até às tantas, porque depois ainda há que arrumar tudo, não é? Exatamente. Portanto, à noite, exatamente a esta hora, estão todos a pregar olho, porque devem estar todos, obviamente, cansadinhos, mas podem estar felizes, porque foi uma linda festa também. E porque agora estamos a pensar, Paulo, em breve, a partir de férias, nós também iremos partir de férias, a partir de 20, salvo erro, de julho, também entramos de férias aqui da
1: rádio,
0: 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Mas se for de carro, eventualmente não se esqueça que é importante fazer a revisão do carro, verificar os níveis, e então por isso o melhor mesmo é, Paula, ir a uma garagem especial. O melhor mesmo era a garagem
1: do Zé Malhoa.
0: Não, é a garagem da vizinha.
1: Ai, da vizinha.
0: Exatamente, okay. Não é aquela de ser direito, mas
1: sabes
0: é.
1: Que isto ainda está assim um bocado.
0: É, ainda está, ainda está com o ar da festa.
1: Que em Barreiras, a garagem da vizinha.
0: Agora vamos lá mudar o óleo.

0: Muito obrigado.
1: Foi então este Augusto Canário, a cuequinha de fio dental. Estamos quase nas 9h30, também na altura da ligação direta com o PMU de Montieu. Dans quelques instants, après le prochain temps, thème, on va rentrer en direct avec PMU de Montieu et avoir les pronostics de turf pour aujourd'hui.

0: Obrigada.
1: E antes do desporto, todos aqueles que gostam de fado, então para todos vocês que gostam de fado, penso na Ana Fernanda, penso em todos aqueles que pediam fado, também em memória de Madame de Matos, que muito carinhosamente nos ligava e falava também, ela que também gostava de fado. Então, para todos aqueles que gostam de fado e são ouvintes desta emissão, aqui vai mais um tema, mais um fadinho antes do desporto, e vamos ouvir um tema de Marisa.

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1: Exatamente. Cá estou então para este desporto e obviamente que...
2: Não estou a ouvir, mas... agora sim, penso que sim. Eu acho que há aqui um pequeno problema com o canal de micro hoje, mas bom, tudo está resolvido com certeza. Ora bom, vamos então ao desporto e não podia deixar de ser, claro, falar do Mundial que está a dominar as atenções nesta altura em termos desportivos. O sonho de Marrocos no Mundial 2026 vai continuar porque neste sábado os comandados de Mohamed Ouabi levaram o melhor adiante do Canadá por 3-0 e carimbaram o passaporte para os quartos de final após uma exibição globalmente sólida perante um adversário que lutou até ao fim. Agora ficam aguardados os fechos entre a França e a Paraguai, que já se sabe que a França venceu tangencialmente por 1-0, por um penalti. Obviamente não foi uma exibição de encher o olho. Muita polémica à mistura. O que é certo é que o Paraguai foi à luta. Deu tudo para travar a França, mas uma grande penalidade fez a diferença no marcador. 0-1, Mbappé, vítima da agressividade adversária ao longo do jogo, mostrou frieza no momento da decisão e continuou a realizar uma grande prova, marcou o golo da vitória, 1-0. Não foi uma exibição de encher o olho, nem convincente, mas o importante aqui é marcar e ganhar, e obviamente então Mbappé a fazer o mínimo necessário para passar para a etapa seguinte. E a etapa seguinte diz-nos que também, obviamente, para além deste resultado de França também, de França que venceu então o Paraguai, também tivemos então a vitória do Marrocos, a equipa de Marrocos e a seleção de Marrocos, frente ao Canadá, por 3-0. Faltam agora jogar-se ainda nestes oitavos de final, faltam jogar-se o Portugal-Espanha, que se joga amanhã, às 20 horas portuguesas, 21 horas aqui em França, e os Estados Unidos-Bélgica, que se jogará bem tarde, às 2 da manhã. Portanto, será, obviamente, ainda uma partida para poder acompanhar nesta fase de oitavos de final. O Brasil-Noruega também se joga no dia de hoje, às 21 horas. O Brasil, então, vai jogar hoje às 21 horas, hora portuguesa, 22 horas aqui em França, e no dia de amanhã temos ainda o México-Inglaterra, que se joga então na Cidade do México à 1 da manhã do dia 6 de julho. Portanto, estes são jogos para os oitavos da final. Recordo que nesta altura estão já apurados para os quartos de final a equipa da França, que vai jogar com a equipa de Marrocos, a seleção francesa vai jogar com a seleção marroquina. Faltam ainda então apurar os próximos vencedores para estes quartos de final, que se saberão entre hoje e amanhã. Deixando o futebol, passando também futebol a nível mundial, passamos para os amigáveis a nível de Portugal. A Benfica empatou com Caldas no primeiro teste de Marco Silva, o treinador então do Benfica. A preparação segue a todo gás, está dado o primeiro passo de Marco Silva no que toca a jogos realizados pelo Benfica. Neste sábado, os encarnados enfrentaram o Caldas, emblema da Liga 3, e não foram além do empate a 2 golos. O jogo, que decorreu à porta fechada, contou com os golos de Gonçalo Chaves, João Rodrigues para a turma do terceiro escalão, enquanto Peter Edeklor e Ivanovic também inseriram o nome na lista dos marcadores. O Benfica, recorda-se, jogará frente ao Flamengo no próximo dia 11 de julho, às 19h30, no Troféu do Algarve. E com esta informação do Benfica, fechamos o desporto por hoje, aqui na Rádio Ondaire, na emissão Novos Horizontes. 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Et pour là, la musique et la fête continuent ici, à l'antenne. Vamos então para a festa.
3: Vamos para Vandalusa, O e trenzinho.
2: O comboinho, o trenzinho. Bibi. Ontem houve o comboiozinho com o DNA. Exatamente. E o Alex Navarro.
3: Alex.
2: E agora um bom dia para a banda DNA. Temos o Alex
3: Navarro. Penso que deve ir a caminho de Portugal.
2: Eles regressam hoje para Portugal. Para eles um bom regresso. Foi um super espetáculo ontem.

E agora é para dançar e vamos continuar com música de baile, vamos continuar também com uma música para dançar com um marante, diapasão e banda lusa, sempre a abrir, até daqui a pouco temos então a culinária.

0: sempre lá. E está sempre cá também, todos os domingos, entre as 9 e meio-dia, em direto. É assim, Novos Horizontes, uma emissão dinâmica para si e a pensar em si. Rádio Ondane, emissão Novos Horizontes, é o que está a dar. E vai dar mais música a seguir e também dedicatórias. Pode sempre ligar para cá para pedir uma dedicatória, Paula. Há um número de telefone que nós simpaticamente damos aos ouvintes, é o 04 77 56 80 56. Se quiser, pode ligar para este número aqui para o estúdio, pedir uma música e fazer uma dedicatória, que quando menos seja para desejar boas férias e dizer-nos se vai para as Caraíbas, se vai para o Algarve ou se vai para o norte do país. Já sabe, nós estamos por cá e vamos consigo de viagem. Arranja lá um cantinho na sua mala que nós estamos prontos para viajar. Já vamos viajar pela música e temos alguém que nos contatou daqui há pouco para uma dedicatória.
1: Da nossa ouvinte assídua, Ana da Silva, de
0: Chambon.
1: Chambon.
0: Do Chambon, Feijerolle. Chambon, Feijerolle. Faz-me pensar também nos autocarros Chese, transportes Chese. Já agora um grande abraço. C'est un bon dimanche à toute l'équipe Chese qui éventuellement sera à l'écoute. On va passer à la prochaine musique, vamos passar à próxima música para Ana da Silva, ela que dedica a alguém que está de parabéns, ela dedica deseja um bom aniversário à sua sobrinha Micaela Tomás e também para todos que fazem anos, ela deseja um feliz aniversário, muita saúde e muitas felicidades e deseja a todos um bom domingo também da parte então de Ana da Silva. Vamos ouvir então este tema de Zeca Adegas.
1: Parabéns.
0: O tema Parabéns, nosso amigo Zeca Adegas. E vamos ter também a seguir um tema dos
1: Toca e Dança, para dedicar ao nosso amigo.
0: Hã? Ao nosso amigo Toca e Dança.
1: Não, ao nosso amigo.
0: Temos tantos amigos, Paulinha, graças a Deus.
1: Temos muitos amigos, este é para todos... mas para o Nuno Gabriel. De Campos Sampaio, que tu conheces muito bem.
0: Exatamente, e também, certamente, para todos os ouvintes, a Ana da Silva deseja também este tema, então, dos Toca e Dança, depois dos Parabéns. Vamos a isso. Então, um beijinho para a Ana da Silva e um bom domingo para ela também.

0: som, tens de entrar boa música, boa festa, bom ritmo até ao meio-dia aqui nos 90.9 FM da Rádio Onden, emissão Novos Horizontes, c'est l'émission Novos Horizontes, votre émission portugaise que vous amène au Portugal, à travers de la musique, de nos rubriques. Et pour parler en rubrique, on aura dans quelques instants notre recette culinaire d'aujourd'hui. On a aussi des dédicaces, si vous le souhaitez le faire, vous pouvez nous appeler ici au standard 04 77 56 80 56. Hier, on était dans une fête populaire portugaise, un festival folklorique à Brun. Et aujourd'hui, une deuxième édition à Feizão, festival folklorique, sera l'après-midi. Vous pouvez passer pour vous restaurer. Spécialité portugaise après 11h30 et après 13h30, 14h, vous avez les festivals. Quelques groupes qui vont défiler sur le plateau du Parc de l'Europe à Feizão. Vous pouvez assister gratuitement, passer une bonne après-midi à Londres avec le beau temps, sympa, avec l'émission portugaise Nouveaux Horizons qui sera aussi sur place. E parlatemos de dedicatória. Há pouco falámos em férias, falámos em ouvintes que estão de férias, que nos podem acompanhar, que nos podem levar na mala, e parece que alguém nos levou na mala e no coração.
1: Exatamente.
0: É a Madame Murta.
1: Exato.
0: Bom dia para ela, beijinhos.
1: E ela está no Algarve.
0: Ela já nos ouviu em Portugal, no Algarve.
1: Diz que está muito calor.
0: Aqui também, mas ela estará melhor, com certeza. Exatamente. Que tem o mar mais perto.
1: Muito, muito calor. E então ela dedica a toda a equipa, a todos os ouvintes, a todas as suas amigas.
0: Do coração.
1: Do coração.
0: Penso que certamente na Madame Batista, na Fernanda, na Madame Fontes, todas elas, ela pensa com certeza, com certo carinho, ela está em vacâncias, mas está com um pensamento sempre nas suas amigas e que ela considera.
1: Esta noite ela foi dar um pezinho de dança.
0: Ai, a malandreca.
1: Isto não era para dizer, mas ela não nos está a ouvir.
0: É, a malandreca.
1: Um pezinho de dança, um beijinho muito grande para ela e...
0: Porque está muito calor, Paulo, eu proponho-lhe de fazermos uma dedicatória.
1: Exatamente.
0: De um tema de tempo, porque está calor, tem que convencer coisas frescas. Verão, é quentinho, mas se formos até o congelador...
1: Ela estar assim numa esplanada.
0: Assim com uma coisinha fresquinha.
1: Uma cervejinha.
0: Uma cervejinha fresquinha,
1: uns caracóizinhos. Lá para aqueles lados uns caracóizinhos.
0: Caracóizinhos, uns tremocinhos, ou umas amendoinhas. Assim,
1: amendoinhos, tremocinhos é mais para o nosso
0: norte. É mais para o norte.
1: É, o norte é mais...
0: Pronto, olha, acompanhe com o que quiser.
1: Ou
0: se quiser uma águazinha, mas beba, hidrate-se, aproveite e certamente beba sem álcool, menos com muita moderação.
1: E um beijinho para ela.
0: Nós então vamos desejar uma condição de boas férias à Madame Murta. Um beijinho, obrigado por estar connosco também. E boas férias em Portugal.

0: E as dedicatórias acontecem, tivemos mais um telefonema também com dedicatória e também de um ouvinte que é sempre fiel a esta emissão, já agora um beijinho para Madame Batista.
1: Exatamente, ela ligou-nos há pouco, ela pediu o Tony Carreira para dedicar à Madame Murta, boas férias, à Madame da Fundes, a Madame Palmira, a família Monique.
0: Monique, filha da Monique.
1: Prontos, tem um S no fim. Monique. É. Ok. Madame Fernanda, a toda a equipa. E para o seu belo prazer, Zé Amaro.
0: Zé Amaro, então vamos passar para ela e para todas aquelas pessoas que ela estima muito bem e deseja, obviamente, um bom domingo e umas boas férias, um bom verão. Vamos passar ainda um tema de Tony Carreira. Sem ti eu não sei viver. E a seguir, Zé Amaro e aquela canção que faz sorrir. O Malhão do Beijo, para que você se encontre. Se andar perdido, no meio da ilusão, vai se encontrar com certeza com esta dança. Eu diria um pouco sensual. E agora a voz inconfundível de Tony Carreira. Tenha um bom dia com Novos Horizontes aqui na Rádio Undane. Fernando Salvador e Paula acompanham-no até às 12.

0: posso-lhe garantir, que é bom comer no nosso país, Paulo, é verdade.
1: É verdade,
0: comer e não só.

0: Ora bom, Paula, vamos para a nossa sugestão culinária de hoje, dia 5 de julho de 2026. É verdade, é bom comer, e se quiser hoje almoçar alguns pratos tradicionais portugueses, pode ir até Feijão, tem lá com que se restaurar pratos portugueses. Eu vou ver ali, jusqu'à Feijão, se você tem, manger quelque chose de português, vous avez des plats typiques portugais pour manger sur place à Feijão, et après vous avez les festivals avec les danses folkloriques portugaises. Vous savez que vous avez la possibilité de passer gratuitement un après-midi portugais à Feijão, à Saison de Portugais à Feijão. C'est au Parc de l'Europe à Feijão, à l'entour de Lyon. Et Paula, para hoje, antes de almoçarmos em Feijão, vamos ter aqui uma proposta para almoço, não é?
1: Para uma sobremesa. Para um lanche.
0: O almoço já temos, agora vamos para a sobremesa.
1: Exatamente. Não é? Algo fresco.
0: Não me digas que é uma, como é que se chama? Aquela coisa gelatinosa, gelatina.
1: Não. Isso é muito fácil de fazer.
0: Mas é bom, é agradável.
1: Exato.
0: Agora, não é agradável, por acaso é. Conheço que é. Eu nem gosto nada de coisas doces, portanto, até é uma coisa só assim, da vizinha, não é?
1: Não.
0: Ora, vamos lá então para essas coisas que fazem sorrir. O que é preciso preparar, ou o que é preciso reunir para prepararmos esta receita de hoje?
1: É uma tarte de limão e framboesa.
0: Tarte de limão e framboesa. Essa parte de limão, essa parte da acidez de limão, diz-me qualquer coisa.
1: Vamos ter os ingredientes
0: e depois
1: vamos ter os ingredientes para o creme.
0: Ah, muito bem. Então, primeiro tem que reunir os ingredientes
1: para a massa folhada ou a massa quebrada.
0: E depois os ingredientes para o creme.
1: Exatamente. E depois, bem, a preparação.
0: Ora, vamos a eles, então.
1: Para a massa quebrada, 250 gramas de farinha, 125 gramas de manteiga fria cortada em cubos, 800 gramas de açúcar em pó, um ovo, uma pitada de sal. Isto para a massa quebrada.
0: Uhum.
1: Quem quiser fazer em casa, se não, há à venda.
0: À venda, exatamente. Portanto, isso, quem quiser ter menos trabalho, portanto, até para uma sobremesa mais rápida, até porque tem lá um convidado lá em casa, olha, se calhar até dá jeito, não é?
1: Exatamente. Agora vamos para os ingredientes para o creme de limão. Raspa de 2 limões... um sumo de 3 limões, 150 gramas de açúcar, 3 ovos mais uma gema de ovo, 150 gramas de manteiga, uma colher de sopa de maisena adicionada para engrossar, o recheio, cerca de 150 gramas de framboesa frescas ou congeladas. Se for descongeladas, bem escorridas, açúcar em pó para provilhar.
0: Os ingredientes necessários para preparar esta receita, obviamente que agora vai ter que organizar a preparação para que a receita seja feita com um verdadeiro sabor. Vamos à preparação, Paula?
1: Vamos à preparação para a massa quebrada. Numa taça grande, misture a farinha peneirada e o açúcar em pó. Adicione a manteiga fria cortada em cubos. Trabalhe com a ponta dos dedos até obter uma textura granulada. Adicione o ovo e a pitada de sal. De seguida, amassar rapidamente para uma bola e a massa homogénea. Embrulhar a massa numa película aderente e deixar descansar no frigorífico pelo menos 30 minutos.
0: Quer dizer que a massa está cansada, não é?
1: Sim.
0: É uma forma...
1: É para ela levar.
0: Para trabalhar.
1: Para trabalhar, exatamente. Para ela crescer. Para o creme de limão, vamos, num tacho misture as raspas de limão e o sumo, o açúcar, os ovos e a gema de ovo. Aquecer em fogo brando, enquanto bate, continua até misturar e engrossar durante 5 a 7 minutos. Retire do lume, adicione a manteiga, se necessário adicione maionese para engrossar mais um bocadinho o creme, deixe arrefecer por completo. Montagem. Pré-aquecido o forno a 180 graus, espalhar a massa sobre uma superfície, trabalhá-la levemente e em seguida colocar numa forma de tarte untada com manteiga e farinha. Picar o fundo com um garfo e cobrir com papel vegetal. Encher com legumes secos e cozer durante 15 minutos. Retirar os legumes, o papel vegetal, verter o creme de limão sobre a base da tarte, espalhar as framboesas sobre o creme e o limão, levar ao forno novamente durante 20 a 25 minutos até o creme estar sólido e a massa esteja dourada. Deixar a tarte arrefecer à temperatura ambiente, polvilhar com açúcar em pó antes de servir. E bom apetite. Qualquer informação, ela está na nossa página Novos Horizontes.
0: Por isso, a SAC pode sempre consultar para qualquer informação útil. A nossa página Novos Horizontes no Facebook, onde também, entre outras coisas, encontrará os detalhes desta receita, efetivamente. Agora sim, Paula, penso que estamos com tudo pronto para retomarmos e arregaçarmos à música, porque a festa aqui continua. E não se esqueça então que hoje pode sempre também saborear pratos de especialidade portuguesa, se for até o Festival de Feijão, em Feijão, Lyon. E vai então poder, antes do Festival Folclórico, assistir aos grupos folclóricos, poder almoçar. Terá por lá bacalhau, terá frango assado, entre outras coisas que pode encontrar para o seu almoço, para os lados de Feijão. É num parque à sombra, portanto pode estar lá e fazer já um piquenique à sombrinha, comer tranquilamente. É agradável o local. Antes disso, ainda temos uma hora e um quarto, essencialmente, de companhia aqui de Novos Horizontes, na Rádio Undano, nos 90.9 em FM, em DAB Plus e também na internet para o mundo inteiro, em www.radio-undano.com. Novos Horizontes, a sua companhia portuguesa, entre as 9 e as 12, aqui de Firminy, a região Loire, para o mundo inteiro. Há quem diga que quem é gago a cantar
1: não gagueja.
0: Não gagueja, por isso vamos ver se assim é, porque vamos ouvir uma música que tem a ver com a música
1: do gago.
0: Estamos a falar do nosso conhecido Rubem Aguiar.

0: Ruben Aguiar e a Canção do Gago. Aqui estamos com 10 horas 51 minutos e mais alguns segundos que passam já então aqui no nosso contador de tempo, ou seja, no nosso relógio. Vamos continuar com dedicatórias, Paula, e há pouco ligamos a Dona Fernanda.
1: A Dona Fernanda, exatamente.
0: Já agora um beijinho para ela e um bom domingo também.
1: Ela escolheu o José Malhoa, 24 rosas.
0: Exatamente, eu estava aqui a reunir as rosas.
1: As rosas, exatamente, que era para eu contá-las todas.
0: Exatamente, estás a ver se eu não me enganava na conta, não é?
1: Exato.
0: Exatamente.
1: Ela dedica a todos os portugueses em escuta e à equipa da rádio.
0: E não esquecendo também alguém muito querido que gostava desta música.
1: Desta música, exatamente.
0: Penso que Madame Maldonado, penso eu.
1: Uhum.
0: E a todos aqueles que têm um pensamento especial, que infelizmente não estão, mas que estão sempre no coração.

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0: 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E cá estamos com Novos Horizontes na Rádio Ondaine até às 12, em direto aqui para si, para o mundo inteiro. E ontem também, como disse, houve festa festival em Brom e à noite a festa foi diferente. Vieram dois grupos musicais, um grupo que veio da Suíça, os Dinâmicos, muito conhecidos também, que já era a primeira vez que estiveram pelos lados de Brom, vão estar na próxima semana também em Trévoux, mas que também deram depois o palco para o grupo, para a banda que veio de Portugal, não a banda completa, porque são 8 em palco, no total são 21 ou 22, mas estava um trio, o Alex Navarro, o Manel e também, obviamente, todos aqueles que, o manager desta banda, estavam lá para animar a noite, para fazer a festa e com certeza que puseram aquele público ao rubro no Espaço Albert Camus, em Brom. Já agora um grande abraço para o Alex Navarro e para também a sua banda. E o desejo de um bom regresso a Portugal, aqui da Novos Horizontes. Certamente no dia deste teremos a possibilidade de falar com o Alex e com a sua banda mais calmamente e conhecer um pouco também os projetos da sua banda. Aliás, se for até à página do Facebook de Novos Horizontes, vai poder ver a entrevista que nós fizemos ontem, no, antes do concerto, precisamente, de Brom, e portanto vai também ficar a conhecer um pouquinho dos membros presentes e também um pouquinho dos projetos de banda DNA. Para já vamos ficar com um tema da banda. Já agora, boa viagem para eles, até Portugal.

Exatamente, os DNA que estiveram então ontem em Lyon e efetivamente já que tinham estado por França, para os lados de Paris, aqui na região de Lyon foi a primeira vez e esperemos que seja a primeira de muitas aqui na região, quem sabe um dia até em Saint-Étienne e na Loire, DNA que fazem dançar. E dançam e fazem dançar, fazem a festa. Já agora eles que são de norte de Portugal, Gaia, Gondomar, portanto são todos ali do Grande Porto. É para eles então um bom regresso a Portugal e bons espetáculos, porque o verão está aí e certamente os DNA estão sempre em plena atividade. Bons concertos, também muito sucesso, são os votos então da equipa de Novos Horizontes para a banda DNA que ontem, como disse, esteram para os lados de Lyon. Hoje vamos contar com música por cá e vamos continuar também com todos vocês até às 12 com Novos Horizontes.

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0: Estamos nos momentos de levar até si factos que marcaram a história neste mesmo dia 5 de julho, mas em anos bem longínquos, alguns dos quais, mas que marcaram o dia e a história também. Neste dia 5 de julho, dia do biquíni. Eu gosto muito deste dia. Deve ser por causa do verão. Dia do biquíni. Hoje não se pode usar fato de banho. Se fores até à praia, tens que usar biquíni hoje. Tem que ser aqueles biquínis brasileiros. Só assim com um fininho, sabes assim? Quá? É, o quá é um canar, é um pato. Vamos.
1: Um pato em português.
0: É, exatamente. É o dia do biquíni hoje. Dia do biquíni. Há aquela música de biquíni. Foi para a praia e deixou o biquíni na areia, lembras-te?
1: Exatamente.
0: E depois teve que vir descalço, é verdade.
1: Um rico biquíni, precisavas tu.
0: É verdade.
1: Vamos lá, então.
0: Vamos às efemérides deste dia, então, 5 de julho, dia do biquíni. Vamos até o ano de 1964, precisamente. 1946, perdão. Primeiro desfile do biquíni, novo fato de banho feminino de duas peças, de Louis Réard, na piscina Molitor de Paris. Foi então 1946, neste dia 5 de julho, o primeiro desfile do biquíni. Em 1962 foi a proclamação da independência da Argélia. E continuando a avançar no tempo, vamos também até o ano de 1979, a assinatura do acordo entre PPD e PSD de Francisco Sá Carneiro, o CDS de Diogo Freitas do Amaral e Adelina Lara da Costa e o PPM de Gonçalo Ribeiro Teles, para a constituição da AD, Aliança Democrática. Em 1988, a Igreja Anglicana passa a admitir o exercício de sacerdócio por mulheres, e ainda também, avançando no tempo, vamos até o ano de 1996, ano em que nasce a ovelha Dolly, primeiro mamífero clonado, produzida pela equipa do professor Ian Wilmot, do Instituto Roslin de Edimburgo. O nascimento seria anunciado em fevereiro do ano seguinte. Em 1997, a atleta Fernanda Ribeiro torna-se campeã do mundo de 10 mil metros e em 2006, precisamente neste dia 5 de julho, Portugal perde com a França nas meias-finais do Mundial de Futebol em Munique, na Alemanha, para má memória. Em 2007, morre com 80 anos o soprano francesa Régine Crespin e vamos até o ano de 2020, morre com 81 anos, Alfredo Tropa, realizador de autor de documentários e programas de televisão com O Povo que Canta, com o musicólogo Michel Giacometti. Este é o 186º, sexto dia do ano, faltam 179 dias para o termo de 2026. Já agora o pensamento do dia, o estilo, é uma maneira muito simples de dizer coisas complicadas. Jean Cocteau, 1889-1963, escritor, cineasta e artista francês. Com este pensamento do dia, o estilo é uma maneira muito simples de dizer coisas complicadas. Ficamos por cá nas efemérides. Temos ainda, sensivelmente, 36 minutos de música para acompanhar nesta emissão Novos Horizontes, de 5 de julho, precisamente, mas de 2026.

depois de Matias Damásio, e eu bem parecia que estava aqui com alguma coisa diferente. Depois de Matias Damásio e Evandro, é a vez também desfilar aqui nesta última meia hora de Novos Horizontes, os Calema, que certamente você já pôde acompanhar aqui em Lyon, já estiveram por cá algumas vezes em concerto, e que concerto. Calema que vão estar também por cá, aqui em Novos Horizontes, nesta reta final.

Dilemoi, o esquema com participação de Tac neste tema Dilemoi. Já agora eu também lhe digo que Calema e seront en Algarve, au sud de Portugal, pour le festival du Fruit de Mer, o festival do marisco. Será de 10 a 15 de agosto em Olhão e, obviamente, os Calema vão lá estar em Olhão no dia 13 de agosto. Informação dada então pelo nosso repórter no Algarve, Cyril Le Mans, que está por aqueles lados e que está sempre atento o que é essencial. Obrigado, Cyril, de Mi Magazine, que você também pode acompanhar nas redes sociais, Mi Magazine, que também tem versão para a região de Portugal e Espanha, e, obviamente, Ibertineries. Portanto, consulte os endereços Ibertineries e Mi Magazine. Já agora, um grande abraço para o nosso repórter no Algarve, Cyril Mans. Aqui também de França e da região Loire, para o mundo inteiro, aqui vai a música que faz recordar também um tema que era um dos Santa Maria. Aquele grande sucesso que faz pensar no verão. Lembras-te, Paulinha, deste tema?

0: Filipe, dos Santa Maria e esta falésia do Ouro, palestra também não é menos conhecida. Marcou uma geração, ele foi considerado o pai do rock português e com certeza que te lembras bem de cantarolar esta canção. Eu também cantarolei e passei esta música muitas vezes na rádio em Portugal nos meus primeiros anos. E eu na altura, 20 e poucos aninhos, ainda era fresquinho nestas coisas.
1: É, um galão, imaginem só.
0: O galão era um café com leite.
1: Pronto, e tu eras um pão com café com leite. É. Manteiga misturada.
0: Manteiga misturada, até escorregava melhor.
1: Exatamente.
0: Agora, vamos então a este Chico...
1: Veloso.
0: Chico Veloso, não.
1: Não, Rui Veloso, o Chico Fininho.
0: Chico Fininho, exatamente. O Chico é outro.

0: 2012, o pai do rock português que não foi dominado. E agora, porque estamos em jeito de recordações desses grandes sucessos da música portuguesa de alguns anos atrás, vamos recordar outro tema que foi sucesso. A Minha Casinha, diz-te alguma coisa?
1: Diz que é dos Chutos e Pontapés.
0: Chutos e Pontapés. Lembras-te desta então? Vamos a ela. Esta é para o Rui. Rui Guimarães gosta desta música.

0: e agora a escangalhar os cacos.
1: Cacos todos.
0: Foi a minha casinha. A minha casinha certamente vai ser umas reparações.
1: Foi o Rui a dançar.
0: Foi o Rui, olha que está a ouvir. Está
1: a
0: ouvir.
1: O Rui a dançar partiu tudo ali.
0: É, exatamente. Ele gosta muito da minha casinha. Gosta mais da casinha dele.
1: Eu acho que ele hoje vai dormir na varanda.
0: É, gosta mais da casinha, principalmente da piscina. É mais fresquinha agora no verão. Está muito calor.
1: Exatamente.
0: Não sei, hoje é o dia de biquíni. Não sei se o Rui tem um biquíni novo. Mas tem,
1: vamos lá ver. Assim. Vamos lá ver se ele nos manda uma foto.
0: É verdade. Vamos aqui, olha, vamos ouvir este tema que este é para ti, então, para acabarmos aqui a nossa emissão em beleza.
2: Vou fugir.
0: Nós vamos fugir, mas por uma boa causa.
1: Era, por, era,

0: Foi de partir também.
1: Uma palavrinha
0: para a despedida, porque nós temos que ir para a festa, para Feizão.
1: Para Feizão. Beijinho muito grande para todos os nossos ouvintes. Uma continuação de um bom domingo. Os caminhos hoje vão todos dar
0: a Feizão.
1: Contamos com vocês. Nós vamos estar lá. E um
0: vamos fazer
1: bom
0: a festa.
1: Recomeço de semana. Beijinhos a todos.
0: A tous e a toutes. Bon dimanche, bonne semaine. Si vous aimez bien la fête portugaise, aujourd'hui à Feizão, c'est le festival folklorique. Et vous avez donc vous restaurez avec les plats typiques portugais.
1: De notre poulet. Part,
0: poulet. Pa, pa, pa.
1: De bon.
0: Bon domingo. Até a próxima. Se vous quiser, beijinhos.
1: Beijinhos.
0: E abraços.